0: cosa che dice.
1: Muchas gracias, Leo, por invitarme a cantar contigo.
0: Al contrario, gracias a ti.